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0: 21 horas e 4 minutos.
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0: 21h28.
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0: 21h59.
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3: 21h59.
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0: 22 horas e 2 minutos.
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3: Olá, seja muito bem-vindo, seja muito bem-vinda. Está entrando no ar nesta segunda-feira, 1 de junho de 2026, o nosso Moment Love. Eu sou Kleber Salles e a partir de agora você vai viajar comigo nas principais canções. Músicas nacionais e internacionais que fizeram e fazem sucesso e mexem com o nosso coração. A gente vai conferir durante essa hora aqui, durante as próximas horas, né? No Moment Love. Seja bem-vindo ao Mundo de Sentimentos. Para começar, tem Westlife, More Than Words.

Billy Idol, aqui no Moment to Love. Eyes Down to Face, as mais românticas você ouve aqui nesta segunda-feira, a sua semana começando com muita emoção. Agora tem o som de Air Supply, de 1993. Goodbye.

0: aí os caras que entendem de romantismo no Brasil, Roupa Nova, Começo, Meio e Fim. Essa atinge direto ao coração, hein? Daqui a pouco a gente volta e traz muito mais emoção, muito mais músicas que mexem com o coração. E já já tem a nossa tradução também com a Paulinha Esteves, hein? Fique ligado no nosso Moment Love desta segunda.
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3: 22 horas e 31 minutos.
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2: 22:33.
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6: Agora no Moment Love tem o som de James Arthur com Naked. 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

Mini Rapperton. Essa é um clássico dos anos 70, né? Loving You. Aqui no Moment of Love. Matt Johnson passou por aqui também com Rest of My Life. E agora tem essa música fantástica, né? Lindíssima, de Nando Reis e Roberta Campos, De Janeiro a Janeiro. Não.

0: Roxette, Spending My Time, aqui no Moment of Love. Tema de novela, hein? Um dos temas românticos mais marcantes dos anos 90. Fique ligado, Moment of Love volta já.
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3: 22 horas e 59 minutos.
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3: 23 horas e 1 minuto.
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0: E agora chegando o quadro Love in Words, que é a tradução do inglês para o português ou de qualquer outro idioma internacional para o português, com Paulinha Esteves.
13: Canções que cruzaram o mundo, traduzidas para tocar sua alma. Está no ar, Love in Words, aqui no Moment Love.
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0: Love in Words com Henrique Iglesias, You Are My Number One. E a tradução é com Paulinha Esteves.
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Dan Wills aqui no Moment Love. Waves pra você nesta segunda-feira apaixonada. Agora tá chegando Tânia Mara com Elba Ramalho aqui no Moment Love mais uma vez. Na sequência tem Duran Duran com Notorious.

0: Robin Williams, Sex It Up, para fechar muito bem mais um bloco aqui do nosso Moment of Love desta segunda. Continue ligado, depois do intervalo tem mais.
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4: Outono. 23 horas e 32 minutos.
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0: É o seu sentimento em forma de música. Agora, trazendo um som incrível, né? Do cantor Hildon. Na rua, na chuva, na fazenda.
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Luísa Sonza, Olhos Castanhos, no nosso Moment Love. As melhores canções de todos os tempos você ouve aqui. Teve Bon Jovi passando por aqui também com Never Say Goodbye. E agora tem Marillion com Beautiful, de 1995. Tema da novela Cara e Coroa Internacional.

0: 23 horas e 59 minutos.
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0: Olá, boa noite. Como vai você? Tudo bem? Ah, está começando a partir de agora o nosso programa Love Songs. Na apresentação, eu, J. Barros, com você. Muito obrigado pelo carinho, você em casa, no carro, no trabalho. Você aí, bem grudadinho no seu aparelho de celular, ouvindo a nossa rádio Urbis FM.
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0: Você que está aí no trabalho, a você que está viajando no carro, muito obrigado pelo carinho da sua audiência. Ah, quer participar do nosso programa? Escreva sua cartinha para a Rua Alfredo Raine 174, bairro Centro, Itaperaba, Bahia. Ah, quer mandar a sua mensagem através do nosso WhatsApp? É o 75992424480. Escreva seu poema e ofereça para quem você deseja. Ah, você hoje está completando idade nova? Escreva sua mensagem e ofereça para quem você deseja. Estamos aqui à sua disposição de segunda a sexta-feira, das 22 à meia-noite, no nosso programa Love Songs. Na apresentação, eu, J. Barros, com você.
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0: 18h26.
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0: Meia-noite e 29 minutos.
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0: Delgado.
1: E aqui na esquerda, nosso guitarrista Max Viana.

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0: meia-noite e 56 minutos.
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0: 1:29.
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2: Uma hora e 30 minutos.
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0: uma hora e 56 minutos.
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4: 2:01.
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0: 2 horas e 30 minutos.
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0: 2 horas e 33 minutos.
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4: 2:59.
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0: 3:27.
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0: 3:31.
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4: 3:57.
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0: 3 horas e 59 minutos.
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0: 4 horas e 1 minuto.
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11: Alô, gente! Opa! Chegamos com mais um Baú Sertanejo. Como é que tá aí, turma boa? A partir de agora tem Baú Sertanejo na sua comunicação, Diego Ferrari, com você, onde você estiver. Ó, um beijo pra você, tá bom? Tá ligado com a gente? Tá onde você estiver, sinta-se sempre à vontade pra gente tocar o seu som. Pra começarmos, já tem essa aqui. 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

0: 4 horas e 18 minutos.
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1: 4:20.
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0: O sertanejo, depois do intervalo, a gente volta com mais sucesso pra você. Não sai daí, não.
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2: 4 horas e 33 minutos.

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4: Quatro horas e 36 minutos.
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6: Valeu, gente! Depois do intervalo a gente tá aqui de volta com o Baú Sertanejo. Aumenta aí o som pra você conferir.

0: sempre com as melhores pra você, onde você estiver. A gente volta daqui a pouquinho, é só tempo de tomar uma água e a gente volta.
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2: 4:48.
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2: Quatro horas e 51 minutos.
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0: Eita, moda boa é essa aí que tá chegando aqui no nosso Baú Sertanejo.

0: Os sertanejos, sempre com as melhores pra você, onde você estiver. A gente volta daqui a pouquinho, é só tempo de tomar uma água e a gente volta.
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1: Mais uma super sequência de volta aqui, ó, pra você ouvir curtir no Baú Sertanejo.

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1: Cinco horas e 22 minutos.
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3: Eita, moda boa é essa aí que tá chegando aqui no nosso Baú Sertanejo.

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2: Obrigado.

0: Essas são as últimas de hoje do nosso Baú Sertanejo. Obrigado pelo teu carinho, pela tua audiência. Temos um encontro marcado na próxima edição com mais Baú Sertanejo, aqui na Mais Ouvida.
1: 5:36.
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1: 5:38.
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0: Alô, gente! Opa! Chegamos com mais um Baú Sertanejo. Como é que tá aí, turma boa? A partir de agora tem Baú Sertanejo na sua comunicação, Diego Ferrari, com você, onde você estiver. Ó, um beijo pra você, tá bom? Tá ligado com a gente? Tá onde você estiver, sinta-se sempre à vontade pra gente tocar o seu som. Pra começarmos, já tem essa aqui. 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Já está no ar!
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0: Leonardo, canta uma moda boa pra nós.
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0: Beijo no seu rádio, não sai da sintonia, já voltaremos com mais.
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3: Cinco horas e 55 minutos.
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1: 5:56.
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0: 5 horas e 59 minutos.
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0: 6:04.
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Segura Minas Gerais.

0: eu acho que você tem que mandar aquela mensagem. Mas manda o que está no seu coração.
1: Porque se fosse eu falaria mais ou menos assim.
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0: 6:26.
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2: Seis horas e 30 minutos.
3: Cavalo Touro pula rodado. 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

0: Conta essa, safadão!
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0: Savanet.
1: Você é louco?
0: Eu tenho doido.
2: Chame.
3: 6:45.
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0: 6:59.
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0: 6:59.
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0: Sete horas e 3 minutos.
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15: Terça-feira, 2 de junho de 2026, está entrando no ar mais uma edição do Café com Notícias. Eu sou Kleber Salles e a partir de agora você vai ficar muito bem informado com os principais fatos, as principais notícias do Brasil e do mundo. A nossa equipe de rádio jornalismo atualizando você aqui agora no nosso Café com Notícias desta manhã.
16: Os primeiros exames do paciente com suspeita de infecção do vírus Ebola no Rio de Janeiro neste domingo deram negativo, segundo informou o Ministério da Saúde. Outro caso suspeito em São Paulo ainda não teve resultado divulgado para Ebola, mas já foi diagnosticado com meningite meningocócica. No Rio de Janeiro, o paciente proveniente de Uganda, que apresentou quadro de calafrios, tosse e diarreia, está internado no Instituto Nacional de Infectologia Evandro Chagas. Exames de saliva e urina deram negativo para ebola, mas positivo para malária. Ainda é esperado o resultado do exame de sangue. O paciente chegou ao Brasil em 22 de maio pelo aeroporto de Guarulhos e se deslocou ao Rio de Janeiro de ônibus. Cinco pessoas que residem com ele estão sendo monitoradas e permanecem sem sintomas. Em São Paulo, outro paciente com suspeita de ebola foi diagnosticado com meningite meningocócica. A Secretaria Estadual de Saúde confirmou o resultado neste domingo, mas a investigação para o vírus Ebola ainda continua. O homem de 37 anos, natural da República Democrática do Congo, foi internado no sábado com sintomas parecidos com os do Ebola. Ele tinha viajado recentemente para o país africano, que vive um surto da doença considerado de importância internacional pela Organização Mundial da Saúde. O paciente apresentava febre intensa. Ele está internado em isolamento no Instituto de Infectologias Emílio Ribas, seguindo os protocolos de biossegurança do Plano de Contingência Nacional. Antes de ser transferido para o Emílio Ribas, o paciente foi atendido em uma unidade de pronto atendimento, onde os exames para malária não foram conclusivos. Ele chegou à UPA em estado grave, com diarreia e desorientação, e precisou ser intubado. O Ministério da Saúde reforçou que o risco de transmissão da doença no Brasil e na América do Sul é considerado baixo e que o país possui protocolos para identificação e manejo de casos suspeitos. O Ministério esclarece que os vírus causadores do ebola não são transmissíveis durante o período de incubação e tampouco são transmitidos por via respiratória. Da Rádio Nacional em Brasília, Gésio Passos.
17: A bandeira tarifária para a conta de luz vai permanecer amarela em junho. Com isso, os consumidores de energia elétrica seguem com um custo adicional de cerca de R$ 1,88 a cada 100 kWh consumidos. Segundo a ANEEL, Agência Nacional de Energia Elétrica, o período seco no Brasil leva a uma geração hidrelétrica menor e ao acionamento de usinas termoelétricas, que tem custo mais elevado. De janeiro a abril deste ano, a bandeira tarifária permaneceu verde, sem nenhum custo, reflexo das condições favoráveis no período. Já em maio, foi acionada a bandeira amarela. O sistema de bandeiras tarifárias foi criado em 2015 pela ANEEL. De acordo com a agência, as cores são definidas a partir da previsão de variação do custo da energia em cada mês. As condições de operação do sistema de geração de energia elétrica são reavaliadas pelo ONS, Operador Nacional do Sistema Elétrico, que define a melhor estratégia de geração de energia e traça uma previsão de custos a serem cobertos pelas bandeiras. Com informações da Agência Brasil, da Rádio Nacional em Brasília, Bianca Paiva.
18: Desde 1888, a abolição deu fim a séculos de escravidão no Brasil. Mas a exploração do trabalho nunca deixou de existir. Mudou a forma, da senzala para a casa, mas a negação de direitos, renda e liberdade permanece.
19: fui criada no colégio de Figueira, que meus pais morreram. Aí conversaram com o juiz apareceu na frente do juiz uma senhora que estava procurando uma menina. Ficou sabendo que eles estavam dando uma menina para eles cuidarem, trabalhar, né? Foram lá no colégio e me pegaram. Aí eu vim para São Paulo com eles.
20: Essa que você ouviu é Aracido Amaral. Órfã, foi levada para uma casa de família onde viveu durante décadas escravizada.
19: Primeiros dois meses eu recebi, mas depois eu não recebi mais.
21: E o que, que eles falavam para a senhora quando não pagavam?
19: Não falavam nada, não pagavam, simplesmente não pagavam.
20: Leonardo Sakamoto, diretor da ONG Repórter Brasil, faz uma leitura dessa triste realidade tão enraizada na sociedade brasileira.
22: A menina que veio do interior, de um conhecido, de uma família de conhecido, fugido da fome, fugido da dificuldade, veio para a região, para uma cidade, e lá foi acolhida por uma família sob a justificativa de que garantiria-se um futuro para ela, mas o futuro a ela condenado era de trabalhar para comer e para ter a hospedagem.
20: Shakti Borella é coordenadora-geral de fiscalização para a erradicação do trabalho análogo à escravidão do Ministério do Trabalho e Emprego. Ela traça o perfil dessas mulheres.
23: Mais da metade dessas mulheres tem no máximo a quinta série de escolaridade. 24% delas são analfabetas e 72% delas são pretas ou pardas, ou seja, são mulheres negras.
20: A realidade vivida por Araci e por tantas outras é dura de aceitar pela sua crueldade. Certa vez, ao reclamar de dores nos dentes, a patroa ordenou que ela os arrancasse.
19: Ela falou, então você vai fazer isso. Aí tive que tirar todos os dentes. Tocou a campainha e eu fui atender. Aí quando chegou lá, tava cheio de gente na porta. Falei, meu Deus, o que, que é isso? Aí eles falaram que era da Polícia Federal, que era pra mim abrir a porta. Eu falei, mas eu não posso, eles estão dormindo. Mas aí ele falou, mas tem que abrir. A Polícia Federal tem que abrir.
20: Araci foi resgatada e os ex-patrões condenados a pagarem um salário mínimo por mês, além de 500 mil de indenizações. No entanto, Araci, mais uma vez, vê negados seus direitos. Sem receber nada, espera enquanto a justiça caminha a passos lentos. Roque Patucci, diretor do Centro de Apoio Pastoral do Migrante em São Paulo, acompanha o drama de Araci.
24: Ela viveu uma vida de medos e ela continua com medo. Só que o medo agora é de não ter onde morar. O medo agora é de não ter o que comer amanhã.
20: Para fazer denúncias sobre trabalho escravo, diz que 100. Os relatos são anônimos. Em caso de risco imediato, acione a polícia no 190. Com colaboração de Ana Graziella Guiar e Ana Passos, produção de Cleiton Miranda e Patrícia Araújo e sonoplastia Egbert Martins, da TV Brasil, Marieta Casarré.
25: Com o tema Festa para Mais de 300, o São João de Fortaleza tem abertura marcada para os dias 4 e 5 de junho, no Parque de Exposições Governador César Calles. O São João 2026 contará com 24 festivais juninos distribuídos pelas 12 regionais da cidade, com intervenções artísticas gratuitas e competições de quadrilhas. Segundo o prefeito Evandro Leitão, os recursos destinados à festa deste ano tiveram um aumento de 155% com relação à do ano passado. O objetivo, segundo ele, é fomentar a cultura, o emprego e a economia criativa em Fortaleza.
26: Nós estamos tendo aí um incremento tanto relativo à captação de recursos de editais de fomento do governo federal, como também em investimentos, recursos do Tesouro Municipal. Esse ano agora nós vamos investir mais de 6 milhões de reais em recursos para a gente estar valorizando a nossa cultura, as nossas tradições, e para isso nós iremos aí fazer 24 festivais. Vamos abrir no dia 4 de junho, vamos finalizar no dia 1º de agosto com a final das quadrilhas infantis, movimentando toda a cidade.
25: O acesso à festa, que terá como palco o Parque de Exposições Governador César Calles, será gratuito mediante a doação de 1 quilo de alimento não perecível para o programa Fortaleza Sem Fome. Para receber a festa, o Parque de Exposições será transformado numa cidade junina com espaços temáticos e experiências culturais para o público. Dentre as atrações musicais estão Elba Ramalho, Dorgival Dantas, Vicente Neri, Lude Amaral, entre outros. Da Rádio Universitária FM, Fortaleza, Márcia Vieira, para a Rádio Nacional de Brasília.
15: Fique ligado, depois do intervalo estaremos de volta com o segundo bloco do nosso Café com Notícias desta terça-feira. A gente volta já já.
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2: 7:14.
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1: Já estamos de volta aqui no nosso Café com Notícias, os destaques, as informações com a nossa equipe de rádio jornalismo, deixando você sempre muito bem informado.
2: Na Colômbia, o candidato da extrema-direita, Bernardo de Lais Frieira, obteve a maioria dos votos nas eleições presidenciais desse domingo, deixando o candidato do governo, Ivan Cepeda, em segundo lugar. O segundo turno acontece em 21 de junho. Contrariando as pesquisas eleitorais, de Lais Frieira obteve 43,74% com mais de 10 milhões de votos, quase 3 pontos à frente de Cepeda, que conseguiu 40,9%. Abelardo de Lais Frieira tem 47 anos, é advogado e admirador de Javier Milei e Donald Trump. Nunca havia se candidatado antes e lidera o movimento Defensores da Pátria. O senador Ivan Cepeda tem 63 anos, é filósofo de esquerda, defensor dos direitos humanos e pela continuidade das políticas adotadas pelo governo Petro. Os dois têm projetos radicalmente distintos. Cepeda defende a continuidade de reformas sociais e processos de paz da esquerda contra uma agenda de endurecimento de segurança e combate ao crime da direita e extrema-direita de Lais Frieira. Tanto o atual presidente como Cepeda rejeitaram os resultados preliminares. Eles aguardam o anúncio oficial das comissões eleitorais. Com 53 milhões de habitantes, a Colômbia é o segundo país mais populoso da América do Sul, atrás apenas do Brasil. Da Rádio Nacional em Brasília, Ana Lúcia Caldas.
3: A Petrobras começou nesta segunda-feira a aplicar um desconto de 35 centavos por litro nos preços de venda do diesel A de uso rodoviário. Com a redução, o preço médio de venda da Petrobras para as distribuidoras passa de R$ 3,65 para R$ 3,30 por litro. O valor é 37,4% menor do que o praticado em 31 de dezembro de 2022, considerando a inflação acumulada no período. Segundo a Petrobras, para o consumidor final, desconto em valor equivalente ao da subvenção econômica vai neutralizar a reoneração do PIS/COFINS, que também entrou em vigor em 1º de junho. A subvenção econômica foi autorizada pelo governo federal no sábado, dia 30, por meio de uma medida provisória. O benefício é destinado a produtores e importadores de diesel de uso rodoviário e corresponde a R$ 1,12 por litro. O objetivo é estabilizar os preços e oferta do combustível, de modo a garantir o abastecimento de diesel no país. A Petrobras informou que está avaliando os termos da nova subvenção e que qualquer decisão futura será divulgada ao mercado. Com informações da Agência Brasil, da Rádio Nacional em Brasília, Renato Ribeiro.
4: Em até 3 anos, os contribuintes podem ficar livres de declarar o imposto de renda, porque o processo vai ser automático. É o que espera o ministro da Fazenda, Dario Durigan.
5: Todos os bancos, todas as seguradoras, quem tem plano de saúde, quando você vai no médico e emite nota fiscal, a Receita já tem essa informação. Com a reforma tributária, estados e municípios vão se plugar à Receita Federal para que a gente tenha em um lugar só toda a informação fiscal do país. Não é possível que todo mundo já tendo declarado no dia a dia as suas obrigações para a Receita, nós ainda vamos obrigar o contribuinte a parar para mais uma vez prestar informações que muitas vezes a gente já tem. Então veja, o ano que vem eu quero aumentar essa desobrigação, mas espero que em 2 ou 3 anos todo mundo fique sem declaração de imposto de renda.
4: A declaração foi nesta segunda-feira durante entrevista concedida à rádio CBN. Dario Durigan explicou que já este ano, 4 milhões de pessoas receberam a restituição do imposto de renda de forma automática, número que ele quer aumentar até desobrigar todos os contribuintes.
5: Esse ano, nós temos 4 milhões de pessoas que não precisam declarar imposto de renda e vão receber restituição automática no seu PIX. Eu espero que o ano que vem a gente avance nisso. Eu não acho que seja para o ano que vem uma desobrigação universal. Ficaríamos todos desobrigados. Mas o ano que vem nós vamos aumentar esse alívio para o contribuinte brasileiro, que já paga, que já cumpre com as suas obrigações durante o ano.
4: De acordo com o ministro da Fazenda, a ideia é que as informações sejam colocadas no sistema e basta ao

0: contribuinte conferir e validar os dados. Seria uma forma de aperfeiçoar a atual declaração pré-preenchida. O prazo para declarar o imposto de renda deste ano encerrou na última sexta-feira. Segundo o ministro, mais de 44 milhões de declarações foram recebidas pela Receita Federal. Mas quem não enviou no prazo ainda deve fazer a declaração e está sujeito à multa de 1% ao mês sobre o valor do imposto devido. A cobrança mínima é de R$ 165,74, podendo chegar a 20% do imposto. Da Rádio Nacional em Brasília, Sayonara Moreno.
1: A Polícia Civil de São Paulo realizou nesta segunda-feira uma operação contra a ONG Instituto Conhecer Brasil, ligada à empresária Karina Ferreira da Gama, dona da produtora do filme Dark Horse, sobre o ex-presidente Jair Bolsonaro. A investigação apura irregularidades em um contrato de R$ 108 milhões de reais do programa Wi-Fi Livre SP entre a Prefeitura de São Paulo e a ONG. O contrato prevê a instalação de 5 mil pontos de acesso à internet gratuita em comunidades da capital paulista pelo prazo de 12 meses. Segundo as investigações, os 5 mil pontos deveriam ser instalados até junho de 2025. No entanto, até agora, apenas 3.200 foram implantados e 3 termos aditivos alteraram a data de conclusão do serviço. A ONG teria apresentado à prefeitura pelo menos 16 milhões e meio de reais em notas fiscais consideradas irregulares para justificar despesas do contrato. As investigações apontam para um suposto direcionamento do edital de contratação. Na operação desta segunda-feira, o Instituto Conhecer Brasil é o principal alvo. Foram cumpridos mandados de busca e apreensão em endereços ligados a empresas que teriam sido subcontratadas para a implantação dos serviços. Também foi realizada busca na Secretaria Municipal de Inovação e Tecnologia para obtenção de contratos, prestações de contas e documentos relacionados ao termo de colaboração. Além disso, as equipes buscaram recolher documentos físicos e digitais, equipamentos eletrônicos e registros financeiros que possam contribuir para o avanço das investigações. Em nota, a Prefeitura de São Paulo informou que colabora com as investigações, prestando todas as informações necessárias e repudiou veementemente insinuações de desvio de recursos públicos. Segundo a Prefeitura, o contrato com o Instituto Conhecer Brasil seguiu rigorosamente os princípios da legalidade, da transparência e da economicidade. De acordo com o município, não houve pagamento pelos 5 mil pontos de internet. O aditivo em questão teria sido destinado exclusivamente à manutenção dos 3.200 pontos já instalados. Da Rádio Nacional em Brasília, Renato Ribeiro.
0: As inscrições para o Enem terminam nesta semana, na sexta-feira, dia 5 de junho. E esta etapa deve ser cumprida até mesmo por aqueles que conseguiram a gratuidade na taxa de inscrição. Os estudantes que concluem o ensino médio na rede pública este ano já estão automaticamente inscritos, mas essas pessoas também precisam confirmar a participação e algumas informações na página do participante no portal do INEP. Além disso, os participantes do programa Pé de Meia, que concluírem o ensino médio este ano, recebem um incentivo adicional, R$ 200,00, caso participem dos 2 dias de provas. Quem não tem direito à isenção da taxa deve pagar R$ 85,00 para se inscrever no Enem 2026. O boleto vence em 10 de junho e é gerado também na página do participante depois de feita a inscrição. Também termina na sexta o prazo para os pedidos de atendimento especializado e tratamento por nome social no dia das provas, que serão aplicadas em 8 e 15 de novembro em 1.900 cidades de todo o país e em cerca de 10 mil escolas. Da Rádio Nacional em Brasília, Sayonara Moreno.
2: Fique ligado, depois do intervalo você confere o terceiro bloco do Café com Notícias desta terça-feira. As últimas notícias do Brasil e do mundo, sempre no seu rádio.
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5: Estamos de volta aqui no Café com Notícias e vamos para mais informações. Você é sempre muito bem informado na nossa manhã de terça-feira.
6: A Receita Federal recebeu quase 44 milhões e meio de declarações do Imposto de Renda 2026. O prazo de entrega terminou na última sexta-feira. Agora, quem enviar a declaração em atraso está sujeito a multa de 1% ao mês sobre o valor do imposto devido, com cobrança mínima de R$ 165,74, podendo chegar a 20% do imposto. Na manhã desta segunda-feira, o sistema da Receita volta a receber declarações originais e retificadoras. Em 2026, deve declarar quem ganhou mais de R$ 35.584 por ano, possui patrimônio superior a R$ 800 mil, recebeu rendimentos acima de R$ 200 mil, obteve lucros em operações no exterior. Vale lembrar que a isenção para quem ganha até 5 mil só valerá para a declaração de 2027, que será feita com base nos rendimentos deste ano. Com o término do prazo em 29 de maio, a multa começou a ser contada no dia seguinte, dia 30 de maio. Ela continua acumulando enquanto a declaração não for enviada. A contagem só para no mês em que a declaração é entregue. Se a pessoa não enviar o documento, a contagem segue até o momento em que a Receita Federal fizer o lançamento da multa. No caso do não pagamento da multa por atraso, ela, juntamente com os acréscimos legais, será deduzida do valor do imposto a ser restituído. Até sexta-feira, o Leão recebeu um número recorde de declarações pré-preenchidas, cerca de 60% do total enviado. No mesmo dia, a Receita pagou o primeiro lote de restituições de R$ 16 bilhões, o maior da história, para 9 milhões de brasileiros. No dia 15 de julho, será feita a primeira restituição automática, chamada de cashback. Será devolvido R$ 500 milhões a 4 milhões de contribuintes que não foram obrigados a declarar em 2025. Eles vão receber até R$ 1.000. Da Rádio Nacional em Brasília, Renato Ribeiro.
7: A criatividade na cozinha tem transformado receitas tradicionais em experiências gastronômicas. Nas redes sociais e nas ruas, combinações improváveis de comidas ganham espaço e despertam a curiosidade do público. Foi assim que a confeiteira Andréia Batista, que está há 6 anos no ramo doceiro, aceitou o desafio de criar um hambúrguer de bolo. O pão é feito de pão de ló de baunilha. A carne vira um disco de brigadeiro e o recheio leva morango, creme e diferentes sabores de geleias.
8: E aí todo mundo ficou louco quando viu no meu Instagram, e aí começaram a me procurar muito, né? A reação foi de surpresa, de ai que delícia, também quero. Cada um dizia alguma coisa assim nesse tipo.
7: E não é só no universo dos doces que as misturas diferentes ganham espaço. A comerciante Ana Glécia começou vendendo pipocas tradicionais em festas de aniversário, mas decidiu inovar depois de experimentar pipocas saborizadas durante uma viagem. Ao voltar para casa, começou a testar novos ingredientes e arriscou sabores como bacon, calabresa e até atum.
9: Foram uns 3 meses assim, tentando em casa, entendeu? Estudando mesmo o milho, estudava tudo sobre o tamanho, o que dava certo, o que não dava, queimei muitas pipocas, vendo os sabores que combinava.
7: As pipocas diferentes começaram a circular entre amigos e vizinhos e rapidamente ganharam fama. Entre todas as experiências, a pipoca de camarão acabou virando a preferida dos clientes e hoje é o carro-chefe do negócio. No fim das contas, a cozinha também é um espaço de experiência e criatividade. E você, se arriscaria?
3: Da Rádio Educadora da Bahia, Rafael Lopes para a Rádio Nacional.
10: PEC que acaba com a escala 6x1 de trabalho. Texto já chegou ao Senado e está ainda aguardando o encaminhamento do presidente da Casa, Davi Alcolumbre, para a CCJ, que é a Comissão de Constituição e Justiça. A mobilização agora será por lá. O líder do governo, senador Randolfo Rodrigues, quer que tudo seja aprovado até junho, ou seja, antes do recesso parlamentar, que começa no dia 17 de julho.
11: Assim como vencemos anteriormente, estamos acreditando na mobilização do povo brasileiro, sobretudo do povo pobre e trabalhador, daquele que pega ônibus às 4 horas da manhã, daquele que trabalha nos caixas de supermercado, daqueles que trabalham nos balcões de farmácia. Então, nossa mobilização vai ser para agora em junho aprovarmos o fim da escala 6x1 em definitivo no Congresso Nacional.
10: Enquanto isso, a oposição já reagiu. Na semana passada, 36 senadores assinaram uma PEC prevendo a jornada ilimitada de horas, ou seja, contra a 6x1. E aí a gente fala de 16 senadores do PL, 5 do Republicanos e do PP, mas tem senador também do PSD, do Novo, do Podemos, do Avante e do PSDB assinando. O senador Rogério Marinho do PL, que está encabeçando a proposta, comentou:
12: e quem quiser trabalhar num determinado dia do ano e num determinado horário, tem a possibilidade de fazer livre negociação com os patrões ou por ocasião da sua contratação ou através do seu sindicato. E que seja remunerado também por horas trabalhadas. Se você quiser trabalhar 20 horas, 30 horas, 40 horas, é possível.
10: Essa PEC, ao contrário da 6x1, já teve andamento. Foi encaminhada para a Comissão de Constituição e Justiça e aguarda relator. Uma reunião de líderes esta semana pode tratar do assunto, definir os próximos passos. Lembrando que a semana é mais curta por conta do feriado de Corpus Christi na quinta-feira. Da Rádio Nacional em Brasília, Priscila Mazenotti.
13: A governadora do Distrito Federal, Celina Leão, já recebeu alta e deixou o Hospital Santa Lúcia na manhã desta segunda-feira. A governadora estava internada desde o último sábado para tratar de um pneumotórax. De acordo com o boletim hospitalar, ela foi submetida a uma drenagem pleural. O procedimento transcorreu sem intercorrências. Segundo a equipe médica, formada por Alberto Mendonça e Sérgio Murilo, o exame radiológico feito na governadora apresentou o resultado satisfatório. Pneumotórax é uma espécie de colapso que ocorre no pulmão quando entra ar no espaço entre o órgão e a parede do tórax. Em geral, apresenta sintomas como falta de ar, dor súbita no peito e dificuldade de respirar. Nos casos mais graves, pode acelerar o coração, deixando a pele com uma tonalidade roxa. Da Agência Brasil para a Rádio Nacional em Brasília, Pedro Peduzzi.
14: O painel de transparência contendo os gastos do Estado e com as prefeituras baianas para os festejos juninos deste ano será aberto hoje para consulta pública. Os dados referentes aos investimentos realizados pelas gestões estadual e municipais baianas nas festas juninas deste ano poderão ser acessados pelo endereço paineljunino.mpba.mp.br. 84 municípios já encaminharam as informações. O painel vai receber os dados fornecidos voluntariamente pelos entes públicos sobre contratações artísticas realizadas entre 1º de maio e 31 de julho, período das principais festas juninas, como Santo Antônio, São João e São Pedro, além de festas de padroeiras, aniversário da cidade e cavalgadas. Qualquer cidadão interessado pode acompanhar informações sobre contratações artísticas, valores investidos, horários e locais das apresentações. O painel também criou dois bancos de dados da inadimplência, onde constarão os municípios que ao final de todo o processo estiverem nessa situação, e dos amigos da transparência, para os gestores que enviarem todas as informações solicitadas. Em paralelo, o Ministério Público da Bahia e artistas de alcance nacional e regional iniciaram uma mobilização para reduzir gastos com as atrações artísticas. E o resultado foi bom. Acordos firmados somente na última semana resultaram na redução de cachês de cerca de 180 contratados, com economia estimada de R$8,8 milhões aos cofres públicos este ano. Da Rádio Nacional em São Luís, Madison Euler.
15: O histórico pavilhão do relógio da Fiocruz, localizado no campus Manguinhos, no Rio de Janeiro, foi reaberto à visitação na manhã desta segunda-feira para o lançamento de uma exposição gratuita. Trata-se da mostra Favela Viva, enfrentamentos à pandemia de Covid-19 em Maré e Manguinhos, cujo objetivo é lançar luz sobre os desafios enfrentados pelos moradores dessas localidades para se proteger da crise sanitária global que matou mais de 700 mil brasileiros. Dividida em 8 módulos, a exposição conta com atividades interativas que combinam dados estatísticos com objetos táteis, mapas e jogos de combate a fake news. O conteúdo foi desenvolvido em 2023 a partir de oficinas e entrevistas com moradores e estudantes da educação de jovens e adultos de Manguinhos e da Maré, na Zona Norte carioca. A curadoria também foi realizada em conjunto com moradores e estudantes da EJA, além de movimentos sociais, que contribuíram com fotografias e relatos sobre o período. De acordo com a Fiocruz, a partir do segundo semestre deste ano, a mostra vai deixar o pavilhão para se tornar itinerante, passando por escolas, bibliotecas e museus locais nos territórios da Maré e Manguinhos. E as novidades não param por aí, pois a Fiocruz também lançou a exposição virtual Memórias da Covid, que traça uma linha do tempo com os principais acontecimentos, de dezembro de 2019 a maio de 2023, com foco na atuação da Fiocruz no combate à pandemia do coronavírus. Com o objetivo de preservar a memória e prestar homenagens às vítimas, a exposição traz uma coletânea de matérias da imprensa e da agência Fiocruz de Notícias publicadas ao longo do período, além de textos, imagens e registros documentais. Também serão apresentados depoimentos de profissionais e pesquisadores diretamente envolvidos no enfrentamento da Covid-19. O público poderá conhecer ainda as novas instalações do Pavilhão do Relógio, um dos primeiros edifícios construídos no campus Manguinhos, tombado pelo Instituto do Patrimônio Histórico e Artístico Nacional desde 1981. Originalmente construído para o combate da peste bubônica em 1904, o prédio ganhou notoriedade ao servir de base para a produção de soros e vacinas na luta contra crises sanitárias. Sob supervisão de Fábio Cardoso, da Rádio Nacional do Rio de Janeiro, João Barbosa.
5: Fique ligado, depois do intervalo estaremos de volta no nosso próximo bloco aqui do Café com Notícias, sempre deixando você muito bem informado.
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17: Voltaremos em instante. 7:44.
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1: 7:50.
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5: Já estamos de volta com o último bloco do Café com Notícias, girando a nossa reportagem, deixando você sempre muito bem informado. Uma ótima terça-feira para você que sintoniza aqui o nosso Café com Notícias neste momento.
6: Exames descartaram o vírus ebola em 2 pacientes suspeitos, um internado no Rio de Janeiro e outro em São Paulo. A Fiocruz confirmou nesta segunda-feira que um paciente oriundo de Uganda, internado no Rio de Janeiro, teve exames de saliva, urina e sangue negativos para o vírus ebola, mas positivo para a malária. O homem chegou ao Brasil em 22 de maio pelo aeroporto de Guarulhos e se deslocou ao Rio de Janeiro de ônibus. Ele segue em acompanhamento médico no Instituto Nacional de Infectologia Evandro Chagas. O outro paciente, que está internado em São Paulo, também teve resultado negativo para o ebola. A Secretaria de Saúde do Estado informou que não foi detectado material genético do vírus na amostra coletada. Exames já haviam confirmado o quadro de meningite meningocócica. O homem de 37 anos, natural da República Democrática do Congo, foi internado em isolamento no Instituto de Infectologia Emílio Ribas, seguindo os protocolos de biossegurança do Plano de Contingência Nacional. O paciente tinha viajado recentemente para o país africano, que vive um surto da doença considerado de importância internacional pela Organização Mundial da Saúde. Segundo a OMS, o atual surto de ebola na República Democrática do Congo e em Uganda já resultou em 134 casos confirmados e 18 mortes. O Ministério da Saúde reforçou que o risco de transmissão da doença no Brasil e na América do Sul é considerado baixo. A pasta também destacou que o país possui protocolos para identificação e manejo de casos suspeitos. Da Rádio Nacional em Brasília, Gésio Passos.
7: A projeção de inflação do mercado financeiro subiu pela 12ª semana seguida, enquanto as negociações entre Estados Unidos e Irã continuam a passos lentos. De acordo com o Boletim Focus desta segunda-feira, divulgado pelo Banco Central, o IPCA, índice oficial de inflação, deve ficar em 5,09% no fim deste ano. Semana passada, a previsão era de 5,04%. Desde que Estados Unidos e Israel começaram os ataques ao Irã, o preço do petróleo disparou, saindo de menos de 70 dólares para mais de 100. Nos últimos dias, após notícias de um possível acordo de paz, ataques voltaram a acontecer, o que mantém a incerteza em alta. Em meio a isso, apesar da inflação mais forte, os analistas preveem um crescimento maior do que antes, de 1,90% em 2026, e o dólar fechando o ano num valor ainda menor, R$ 5,16. Já para a taxa básica de juros, o boletim manteve a expectativa de 13,25% ao ano. Da Rádio Nacional em Brasília, Gabriel Brum. A proibição do PMMA como preenchedor para fins estético e reparador por médicos vai ser publicada nesta terça-feira. O anúncio foi feito pelo Conselho Federal de Medicina. O PMMA, polimetilmetacrilato, é um acrílico. Pode ser usado como placas e lentes de contato. Como preenchimento, ele é utilizado no formato de microesferas suspensas em solução para ser injetada no corpo. Nesse modelo, que é o alvo da resolução, a substância pode gerar reações imediatas, como alergias, hipersensibilidade e infecções. A conselheira do CFM, Graziela Bonin, explicou que o problema maior são as complicações tardias, porque o PMMA não sai do corpo e, por isso, pode causar reações inflamatórias crônicas, hipercalcemia e doença renal crônica. Além disso, a retirada do produto deixa sequelas irreversíveis.
8: São os cirurgiões plásticos quem acaba tendo que fazer esses procedimentos muito extensos para a remoção do PMMA. Ele está entremeado no tecido saudável, portanto, a sua retirada envolve necessariamente eu retirar tecidos saudáveis junto com o material. Então, é uma cirurgia muito mutilante.
7: A resolução do CFM vai proibir os médicos de qualquer uso do PMMA como preenchedor. O objetivo do CFM é acabar com o PMMA no Brasil, disse o presidente José Irangalo.
9: Vamos marcar uma reunião com o presidente da Anvisa para sensibilizá-lo
1: que esse produto ele tem que ser banido das prateleiras do nosso mercado.
7: A única exceção para o uso é o tratamento de lipodistrofia em pacientes com HIV/AIDS em centros de alta complexidade do SUS, para garantir o tratamento até que o Sistema Único de Saúde incorpore outros materiais. Em nota, a Anvisa afirmou que não existe autorização de uso do PMMA injetável para fins meramente estéticos. A única indicação é para a correção de tecidos por motivos de saúde e apenas por médicos devidamente habilitados e treinados. Segundo a agência, estudos realizados em 2025 não identificaram mudanças necessárias nessas indicações. A Anvisa ressaltou que os demais entes do sistema de saúde também devem prevenir e reprimir a aplicação irregular do produto, além de notificarem a agência sobre relatos de pacientes e eventos adversos. Essas informações auxiliam na tomada de decisão sobre o produto. Da Rádio Nacional em Brasília, Gabriel Brum. O ministro da Fazenda, Dario Durigan, afirmou que a classificação de facções como terroristas pode prejudicar o PIX. Durigan adiantou que vai se encontrar esta semana com autoridades americanas para entender a decisão. Ele concedeu uma entrevista à rádio CBN na manhã desta segunda-feira. Segundo o ministro, a medida põe em risco todo o trabalho de cooperação entre os países para combater o crime organizado, além de gerar insegurança para os bancos brasileiros.
9: Nós não vamos deixar de fazer esforço. Essa semana eu devo entrar em contato com as autoridades nos Estados Unidos para esclarecer o que está acontecendo, entendeu? Porque, pô, o presidente Lula foi o primeiro quem disse que nós temos que aumentar o combate a esse tipo de facção, a esse tipo de organização criminosa. Nós estamos botando em risco isso agora, a troco de quê?
7: Além disso, a classificação das facções como terroristas pode afetar bancos brasileiros e a tecnologia de pagamento nacional, prejudicando a população. Isso porque o Tesouro norte-americano pode aplicar sanções de forma unilateral.
9: Então imagina o nosso ouvinte que vai fazer um PIX de um banco A, um banco privado, para um banco B, um banco público, e aí aparece lá, não, você não pode fazer PIX, você não pode fazer transferência para esse banco, porque ele está atualmente sujeito a sanções do Tesouro norte-americano. E claro que se esse banco B acabar interferindo ou acabar violando essa sanção, ele pode ter consequência no mercado de câmbio. Ele não pode mais vender dólar, ele não pode mais operar com as empresas que ele fez apoio à exportação para os Estados Unidos.
7: O ministro disse que a investigação comercial que os Estados Unidos abriram sobre o PIX é de caráter mais político do que técnico. Da Rádio Nacional em Brasília, Gabriel Brum.
10: Prossegue hoje no segundo tribunal do júri o julgamento de Jairo Souza Santos Júnior e Monique Medeiros, padrasto e mãe de Henri Borel, acusados da morte do menino de 4 anos em março de 2021. É o oitavo dia do julgamento, já considerado o mais longo dos últimos 18 anos na Justiça do Rio de Janeiro e que ainda deve se estender por mais alguns dias. Nesta fase, estão sendo ouvidas as testemunhas de defesa de Monique Medeiros e, na sequência, prestam depoimento aquelas indicadas pelos advogados do ex-vereador Jairinho. Cada lado indicou 7 pessoas. Só depois é que os réus serão ouvidos. Neste domingo, o depoimento mais longo foi da babá do menino, Tainá Ferreira. No inquérito da Polícia Civil, ela deu versões diferentes sobre o caso e alegou ter sido coagida pela mãe de Henri para apagar mensagens e mentir durante a investigação. Antes de iniciar formalmente o depoimento, a babá respondeu ao questionamento da presidente do júri, a juíza Elizabeth Machado Louro, informando que iria se retratar de informações contraditórias anteriores que havia prestado. Tainá relatou à juíza as 3 vezes em que Jairinho levou o menino Henri para o quarto, fechando a porta, o que lhe causou estranheza e desconfiança sobre possíveis agressões que o menino teria sofrido. A babá.
11: 7:59.
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0: DJ brasileiro Alok, um dos maiores nomes da música eletrônica mundial, acaba de receber uma honraria de peso. Ele foi nomeado Embaixador Global da Boa Vontade pelo Programa das Nações Unidas para o Meio Ambiente, o PNUMA. Alok será a estrela de uma campanha para o Dia Mundial do Meio Ambiente, unindo música e engajamento para a ação climática. É o nosso Alok levando a batida brasileira para causas globais importantíssimas.
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5: 8:06.
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8: Bom dia, bom dia, bom dia, terça-feira, 2 de junho de 2026, por aqui é o Kleber Salles, na melhor rádio, na melhor manhã do rádio, né, porque afinal de contas estamos já dando início aqui aos trabalhos, né, nosso Manhã Mais Que Demais, o seu programa perfeito, programa de hits, para você curtir na sua manhã, né? Os principais hits do momento e também aqueles que marcaram, né? Você ouve aqui no Manhã Mais Que Demais. Gente, hoje é o dia de sair mais cedo do trabalho. Tá falando aqui, ó, dia 2 de junho. É o seguinte, ó, o programa tem 2 horas de duração. Eu vou deixar na segunda hora, eu vou deixar tocando música aqui. Eu vou sair, porque tá falando aqui, tá escrito aqui no calendário. Tem aquelas informações do site calendar.com. 2 de junho, dia de sair mais cedo do trabalho. Ai, ai, ai, viu? Mas não faça isso, hein? Não faça isso. Hoje também é o Dia Internacional da Conscientização sobre os Distúrbios Alimentares, né? 2 de junho. É sempre importante essa conscientização, alimentação natural, né, gente? É mais importante também você se cuidar nesse sentido aí, prestar atenção naquilo que a gente vai comer, né? Não abusar tanto. Final de semana, rapaz, esse final de semana eu abusei bastante aí do doce, viu? Ai, mas essa semana aí já tem que, né? Só na base das frutinhas aí, viu? É, agora, essa época do frio, né? É importante também você aproveitar para comer aquelas frutas que trazem, né, que tem vitamina C, né? Muito bom, viu? É importante ficar atento aí na alimentação saudável. Bora começar o Manhã Mais Que Demais de hoje. A nossa manhã cheia de sucessos, hein? Felipe e Ferrari, trai a véia, né? Da água pro nada.

0: muito bom.
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0: Jadson Jadson e Paula Fernandes, Linda Senhorita, fechando a primeira sequência do Manhã Mais Que Demais aqui da nossa Terrosona, hein? Nossa Terrosona, rapaz, só musicão pra você aqui. Daqui a pouco a gente tá de volta com muito mais músicas na nossa Manhã do Rádio, pra você sempre ficar com a gente aqui, ó, de bem com a vida. A melhor programação é a programação número 1, né? Tocando só sucessos.
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2: 8:29.
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12: Preparem os corações e as carteiras. O Rock in Rio 2026 acaba de divulgar seu line-up completo. E a lista está recheada de estrelas internacionais e nacionais. Nomes como Elton John, Foo Fighters e Black Eyed Peas estão confirmadíssimos para agitar a cidade do rock. Mas as surpresas não param por aí. Calvin Harris fará sua estreia no Palco Mundo. E o Palco Sunset promete encontros criativos e homenagens, incluindo Ne-Yo e Jota Quest celebrando Tim Maia. É um festival para todos os gostos.
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2: 8:33.
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0: Eita, bora que bora, é o nosso Manhã Mais Que Demais, tocando só música boa, os grandes hits do Brasil e do mundo. Você confere com a gente por aqui. Um abração pra galera de Pernambuco, né? Curtindo a nossa programação, pessoal do sul de Minas, galera também acompanhando a gente no estado do Rio de Janeiro, é o Brasil todo acompanhando a nossa programação, conectado aqui com a nossa melhor rádio, né? Maravilha! Vamos lá com Dilcinho e Ana Castela, abrindo aqui o segundo bloco de hoje do Manhã Mais Que Demais. Bom dia pra você, hein?

Rio Negro em Solimões e João Pedro e Cristiano aqui na manhã mais que demais. Obra de arte, música bonita, hein? Com essas vozes incríveis aí do sertanejo do ano 2000, né, rapaz? É, Raça Negra também com Acabou, mas não acabou ainda, a gente continua. Nem acabou nem a sequência aqui ainda, viu, meu filho? Pois é, vamos lá com o som da Rihanna aqui no manhã mais que demais. Oh, girl in the world.

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0: Jorge Matheus!
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0: Boa noite, Brasil!

0: Lauana Prado com Whisky Vagabundo. Eita ferro, hein? Whisky Vagabundo fechando aqui o nosso Manhã Mais Que Demais. E Bruno Rosa e Jorge Mateus com A Grama do Vizinho. Daqui a pouco eu volto abrindo a segunda hora do nosso Manhã Mais Que Demais nesta super terça-feira, segundo dia útil da semana, hein? Segundo dia útil da semana e a gente vai pro intervalo, mas volta já, hein? Não sai daí, fica ligadinho no nosso Manhã Mais Que Demais.
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3: 8:56.
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4: A cantora Vanessa Camargo fez uma revelação emocionante e muito pessoal. Em uma entrevista, ela abriu o jogo sobre sua relação com o álcool, admitindo que houve um momento em que a bebida começou a sair do controle. Essa é uma atitude de muita coragem da artista, que mostra sua vulnerabilidade e inspira muitos fãs. Força, Vanessa! Estamos com você nessa jornada!

0: 9:03.
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5: 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É, e olha, tem uma mensagem de otimismo para você aqui, viu? Viver, a gente vive numa época em que quase tudo pode ser medido. Medimos tempo, dinheiro, desempenho, resultados. Mas olha, as coisas mais importantes da existência não cabem em números, viu? Ninguém consegue calcular o valor de uma amizade verdadeira, de um abraço recebido na hora certa, ou da paz que a gente sente ao deitar a cabeça no travesseiro, sabendo que fizemos o nosso melhor. Tá bom? Fica aí a nossa dica para você aqui no Manhã Mais Que Demais. Nossa mensagem de otimismo aí para essa terça-feira, hein? Bom dia!

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1: Pra atrair, não precisa de contato físico, meu amigo. 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

0: Russo.
1: Fred e Fabrício. Fred e Fabrício e Bruno e Marrone com arroba tentação. Aqui no nosso Manhã Mais Que Demais teve Rebeca e MC Zaquim com a catucada de leve, né? No nosso Manhã Mais Que Demais desta super terça-feira. Agora tem o Jefferson Moraes, Péssima Hora, né? Dando sequência aqui. E o Almost Monday, Broken People. Sucesso de 2019 aqui no Manhã Mais Que Demais para você. Bom dia, você que está chegando agora aqui na nossa terça-feira, seja muito bem-vindo, viu?

0: Chegaram Yasmin Santos.
1: Yasmin Santos e Simone Mendes aqui no Manhã Mais Que Demais, nem a pau. Fechando mais uma super sequência para você, hein? Daqui a pouco tem mais, hein? Depois do intervalo eu volto trazendo aqui Maiara e Maraísa, as gêmeas mais carismáticas do Brasil, né? As gêmeas mais afinadas do Brasil. A gente volta já já com elas aqui no Manhã Mais Que Demais. Então fica ligadinho, não saia daí que a gente volta já já.
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4: 9 horas e 31 minutos.

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8: Influenciador e cantor Léo Stronda anunciou o cancelamento de seu projeto musical focado no estilo maromba para 2026. A decisão veio após a trágica morte do fisiculturista Gabriel Gunley, a quem Stronda admitiu ter incentivado o uso de esteroides anabolizantes. Em um vídeo emocionante, Léo Stronda expressou arrependimento e pediu desculpas a Deus, alertando sobre os perigos da insulina no meio esportivo. Uma triste lição que serve de alerta para todos.
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10: 9:35.
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14: Esse é o Manhã Mais Que Demais, trazendo muita música boa, né? Pra você que sintoniza o nosso programa em qualquer lugar, viu? Pela internet, pela Alexa aí, né? É, pelas plataformas digitais, pelo rádio. Obrigado a você pela companhia, quem tá no trânsito ouvindo a gente aí também, né? Ah, a gente faz a alegria geral da nação, viu? Com muita, muita música boa. Agora tá chegando Maiara e Maraíza, vai lá, e na sequência tem o Mike Towers e Benny Blanco, Degenerate. Primeiro Maiara e Maraíza.
15: Não é possível, você foi mesmo.
14: É possível sim, Maiara e Maraíza.

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Natan e Léo Foguete aqui no nosso Manhã Mais Que Demais. Última noite, hein? É, rapaz, o Natan que fez um show nesse final de semana aí, tava meio grogue, meio bêbado, né? Mas pediu desculpas aí pra galera e disse que vai voltar lá no local pra fazer um show melhor pro pessoal. Diz que ficou emocionado demais lá. KLB, o Kiko Leandro e o Bruno, pra matar a saudade, né? A cada 10 palavras aqui no Manhã Mais Que Demais. Agora tem o Henrique e o Juliano. A maior saudade.

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0: Lauana Prado e Simone. Lauana Prado com Simone Mendes, Saudade Burra. Aqui no nosso Manhã Mais Que Demais, Sabrina Carpenter com Bad Chain, fechando aqui o nosso programa dessa terça-feira. Gente, muito obrigado a você que esteve acompanhando, curtindo aqui o Manhã Mais Que Demais. A gente se encontra amanhã, quarta-feira, com mais um programaço no seu rádio. Um abraço aqui do KS Kleber Salles para você e até amanhã, se Deus quiser. Valeu, turma! Tchau, tchau!
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2: 9:59.
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4: Argentina, Panamá e Equador entraram na lista dos 10 piores países do mundo para trabalhadores, segundo o Índice Global dos Direitos 2026, da Confederação Sindical Internacional, CSI. O relatório aponta avanço de medidas repressivas, restrições à atuação sindical e violações de direitos trabalhistas nesses três países latino-americanos. O Brasil, juntamente com Costa Rica, El Salvador, Peru e Trinidade e Tobago, aparece em um grupo intermediário, com violações sistemáticas de direitos trabalhistas. O Uruguai foi o único país da América Latina classificado entre os melhores do mundo para trabalhadores.
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1: 10 horas e 4 minutos.
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1: Quando alguém te despreza muito, o coração vai calejando. Não é verdade, Cristiano?
2: Vai, a gente vai aprendendo.
1: Como esquecer alguém?

0: 10:27.
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2: Na Colômbia, um candidato conservador de extrema-direita surpreendeu ao avançar para o segundo turno da disputa presidencial com vantagem sobre o aliado do atual presidente Gustavo Petro. A notícia indica uma mudança no cenário político do país. O atual mandatário colombiano afirmou não reconhecer a contagem inicial dos votos, adicionando um elemento de tensão ao processo eleitoral. A reviravolta nas pesquisas promete um segundo turno acirrado e imprevisível.
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1: 10 horas e 34 minutos.
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0: 10 horas e 55 minutos.
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0: 10 horas e 59 minutos.
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DJ brasileiro Alok, um dos maiores nomes da música eletrônica mundial, acaba de receber uma honraria de peso. Ele foi nomeado Embaixador Global da Boa Vontade pelo Programa das Nações Unidas para o Meio Ambiente, o PNUMA. Alok será a estrela de uma campanha para o Dia Mundial do Meio Ambiente, unindo música e engajamento para a ação climática. É o nosso Alok levando a batida brasileira para causas globais.

0: 11:07.
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0: voz. 11h28.
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3: Preparem os corações e as carteiras. O Rock in Rio 2026 acaba de divulgar seu line-up completo. E a lista está recheada de estrelas internacionais e nacionais. Nomes como Elton John, Foo Fighters e Black Eyed Peas estão confirmadíssimos para agitar a cidade do rock. Mas as surpresas não param por aí. Calvin Harris fará sua estreia no Palco Mundo. E o Palco Sunset promete encontros criativos e homenagens, incluindo Ne-Yo e Jota Quest celebrando Tim Maia. É um festival para todos os gostos.
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4: 11 horas e 33 minutos.
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0: quero xingar. 11:59.
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2: Argentina, Panamá e Equador entraram na lista dos 10 piores países do mundo para trabalhadores, segundo o Índice Global dos Direitos 2026, da Confederação Sindical Internacional, CSI. O relatório aponta avanço de medidas repressivas, restrições à atuação sindical e violações de direitos trabalhistas nesses três países latino-americanos. O Brasil, juntamente com Costa Rica, El Salvador, Peru e Trinidade e Tobago, aparece em um grupo intermediário, com violações sistemáticas de direitos trabalhistas. O Uruguai foi o único país da América Latina classificado entre os melhores do mundo para trabalhadores.
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2: Meio-dia e 7 minutos.

0: 12 horas e 30 minutos.
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0: Meio-dia e 34 minutos.
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0: 12:58.
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2: Argentina, Panamá e Equador entraram na lista dos 10 piores países do mundo para trabalhadores, segundo o Índice Global dos Direitos 2026, da Confederação Sindical Internacional, CSI. O relatório aponta avanço de medidas repressivas, restrições à atuação sindical e violações de direitos trabalhistas nesses três países latino-americanos. O Brasil, juntamente com Costa Rica, El Salvador, Peru e Trinidade e Tobago, aparece em um grupo intermediário, com violações sistemáticas de direitos trabalhistas. O Uruguai foi...
3: 12:59.
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2: Argentina, Panamá e Equador entraram na lista dos 10 piores países do mundo para trabalhadores, segundo o Índice Global dos Direitos 2026, da Confederação Sindical Internacional, CSI. O relatório aponta avanço de medidas repressivas, restrições à atuação sindical e violações de direitos trabalhistas nesses três países latino-americanos. O Brasil, juntamente com Costa Rica, El Salvador, Peru e Trinidade e Tobago, aparece em um grupo intermediário, com violações sistemáticas de direitos trabalhistas. O Uruguai foi o único país da América Latina classificado entre os melhores do mundo para trabalhadores.
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1: 13 horas e 7 minutos.
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0: 13h22.
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0: 13:29.
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4: As lagostas não são biologicamente imortais, mas produzem uma enzima que repara suas células e ajuda seu DNA a se replicar indefinidamente. É daí que vem o mito.
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2: 13:35.
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0: 13:49.
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0: 13:59.
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2: Argentina, Panamá e Equador entraram na lista dos 10 piores países do mundo para trabalhadores, segundo o Índice Global dos Direitos 2026, da Confederação Sindical Internacional, CSI. O relatório aponta avanço de medidas repressivas, restrições à atuação sindical e violações de direitos trabalhistas nesses três países latino-americanos. O Brasil, juntamente com Costa Rica, El Salvador, Peru e Trinidade e Tobago, aparece em um grupo intermediário, com violações sistemáticas de direitos trabalhistas. O Uruguai foi o único país da América Latina classificado entre os melhores do mundo para trabalhadores.
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0: 14:00.
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2: Argentina, Panamá e Equador entraram na lista dos 10 piores países do mundo para trabalhadores, segundo o Índice Global dos Direitos 2026, da Confederação Sindical Internacional, CSI. O relatório aponta avanço de medidas repressivas, restrições à atuação sindical e violações de direitos trabalhistas nesses três países latino-americanos. O Brasil, juntamente com Costa Rica, El Salvador, Peru e Trinidade e Tobago, aparece em um grupo intermediário, com violações sistemáticas de direitos trabalhistas. O Uruguai foi o único país da América Latina classificado entre os melhores do mundo para trabalhadores.
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0: noveleiros! Estamos chegando com os resumos das suas novelas favoritas para essa terça-feira. Agora o resumo da novela Coração de Mãe. Lali chega à casa de Ria trazendo Denise e revela a avaliação da psicóloga, mencionando que levou o menino para ver a mãe. Kivan se envolve em uma confusão ao marcar encontros simultâneos com Lali e Irmak. Karsu procura um novo emprego com a ajuda de Razan, mas se revolta depois de enfrentar duas longas esperas sem ser atendida. Randy se irrita por ter que cuidar dos filhos de Rhea, enquanto ele janta com a irmã. Karsu, em um plano desesperado para recuperar a guarda dos filhos, decide se casar por conveniência. Enquanto isso, a polícia tenta usar Feliz para prender Razan, que a pede em casamento.
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2: 14 horas e 7 minutos.
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10: Opa, vem comigo, porque tá começando mais uma tarde mais que demais. Alegria total, prazeraço, Johnny Silva. Hoje, 2 de junho de 2026. E aí, tá fazendo o que de bom? Tá no trabalho, tá em casa? Tá dando um moralzão pra gente aí? Muito obrigado. A partir de agora, você sabe que vai rolar muita música boa. Inclusive aquela que você ama, aquela que você gosta, aquela que faz você se emocionar, aquela que faz você cantar. Vem com a gente, tá bom? E você pode participar com a gente aqui também através do WhatsApp, das redes sociais, do nosso site, pelo nosso aplicativo. Nossa programação hoje tá demais. E olha só quem tá chegando aí, a Simone Mendes, Dois Tristes. Aumenta o som, é a nossa tarde mais que é demais.

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1: Você ouvindo uma super sequência, tá aí o Lil Nas X na nossa programação. Zé Neto e Cristiano passou por aqui também. Ah, segue participando. Muito obrigado pelo seu carinho, pela sua audiência. Pra você que tá aí nos shoppings da vida, tá no seu carro, tá em casa, tá no trabalho, mas sempre dando um moralzão pra gente. Chegando aqui os dois Luans, o Luan Santana e o Luan Pereira. Eu sou o Sentimento.
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0: E por aqui a música boa não falta, né? Um pagodão gostoso aí do Menos é Mais. Age, Junte Amor, Caixa Postal, Vida Vazia, um super poporri feito exclusivamente pra você. Antes você ouviu aí o Criador de Cavalo. Estou falando do Fernando e do Sorocaba, Gaveta. Ah, você relembrando aqui na nossa Tarde Mais, que demais, né? Vamos para um breve break, mas já já tem mais.
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2: 14 horas e 31 minutos.
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2: Quatorze horas e 34 minutos.
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6: Prazeraço Johnny Silva com você aqui nessa tarde gostosa de terça-feira. E aí, tá fazendo o que de bom? Essa música aí você ouviu muito na voz do Bruno Marrone e até hoje, né? Nos churrascos, nas reuniões de família, mas agora na voz do Zé Felipe. Se eu não tivesse ido, é a nossa tarde mais que demais. Seja muito bem-vindo.

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1: Muito obrigado pela sua sintonia, você curtindo a gente aí no velho e bom Raidinho, pelo aplicativo, pela Alexa, pelo nosso site. Ah, eu quero agradecer de coração, tá bom? A nossa terça-feira tá muito gostosa, principalmente essa tarde, né? A nossa rádio é isso, é 24 horas de muita música pra você, muita informação. Você curtindo aqui o Hugo e Guilherme, foi mal, Deus. Passou por aqui também o Guilherme Arantes. Ah, essa música é lindíssima, né? Cheia de charme. E por aqui continua, é a nossa tarde mais que demais, com muita música boa pra você. Vem, vem! Vem comigo!

0: Você curtindo aqui o Matheus e o Cauã com a participação da Ana Castela, antes o Murilo Rufi anestesiado. Ah, uma super sequência pra você. Já já tem o Danilo e o Davi mudou de texto. Então não saia daí, porque tem muito mais coisa boa pra rolar por aqui na nossa tarde.
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2: 14:57.
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2: Quatorze horas e 59 minutos.
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0: Seja muito bem-vindo. Chegando por aqui, o Danilo e o Davi mudou o texto. Essa é a nossa Tarde Mais Que Demais. Seja muito bem-vindo, tá? Uma ótima tarde pra você. Bom dia.

E por aqui continua a nossa tarde mais que demais. Uma ótima tarde pra você. Seja muito bem-vindo, tá? Pra você que tá ligando o seu rádio agora. Você tá ouvindo aqui a tarde mais que demais aqui na melhor rádio do Brasil. O Henrique Juliano cantando por aqui. Traumatizei. Passou por aqui o Melim com o Saulo. Cantando eu vou. A nossa produção tá pedindo pra gente dar um recadinho pra você aqui, ó. Pra você que tem o seu comércio, quer anunciar com a gente, quer vender muito mais, é só entrar em contato aqui na nossa rádio, pelas redes sociais, pelo nosso WhatsApp também, tá? Que iremos até a sua, ou seu comércio aí com a equipe comercial, queremos a sua marca junto com a gente. Com certeza você vai vender muito mais. Tá chegando por aqui a Mari Fernandes com a Manu. Ah, essa moda ficou boa demais, né? Aumenta o som aí, a nossa tarde mais que demais. Seja muito bem-vindo.

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0: ótima tarde pra você de terça-feira. Nossa terça-feira tá gostosa, né? E com música boa fica melhor ainda. Tá aí a Manu Batidão, Universo. Passou por aqui o Jota Quest, Amor Maior. Gente, já já tem o Menos é Mais aqui, tá bom? Então não saia da sintonia, porque eu tô indo para um breve break, mas já já eu volto. Aguenta aí!
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2: 15 horas e 23 minutos.
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0: 15h29.
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2: Vai ter aquela choradinha, né? Essa é doída, hein? É, Gatinho.

Aqui você ouve o sertanejo, o pagode, o arrocha, ouve também o pop nacional, internacional, essa misturada gostosa, né? Resumindo, é o nome da música aí do Zé Neto e Cristiano. Antes você ouviu aqui, Primeiro Beijo, com Arte Popular. Por aqui continua, tá bom? Segue participando com a gente.

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1: Finalizando por aqui, mais uma tarde mais que demais nesta terça-feira com o Gustavo Lima, Retrovisor. Quero agradecer pela sua sintonia, pela sua audiência. Foi bom demais estar junto com você, ficar juntinho, coladinho, aqui na melhor rádio do Brasil. A nossa tarde mais que demais volta amanhã na quarta-feira. Não saia daí porque tá chegando uma atração maravilhosa, exclusivamente para você. Você não vai se arrepender em ficar aí com a gente, aqui na nossa rádio. Tá bom? Até amanhã. Se cuida. Tchau, tchau.
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3: 15 horas e 54 minutos.
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6: Gente, a polêmica em torno do show do cantor Natan no São João de Maracanaú continua. Após o artista admitir que bebeu demais antes de subir ao palco, a informação que chocou a todos foi o valor do cachê, nada menos que 900 mil reais. Natan se desculpou nas redes sociais, confessando que o entusiasmo e o consumo de álcool prejudicaram sua performance. Ele prometeu voltar à cidade para um show sem repetições, mas o valor milionário do espetáculo gerou burburinho.
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0: 15h59.
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3: Gente, a polêmica em torno do show do cantor Natan no São João de Maracanaú continua. Após o artista admitir que bebeu demais antes de subir ao palco, a informação que chocou a todos foi o valor do cachê, nada menos que 900 mil reais. Natan se desculpou nas redes sociais, confessando que o entusiasmo e o consumo de álcool prejudicaram sua performance. Ele prometeu voltar à cidade para um show sem repetições, mas o valor milionário do espetáculo gerou burburinho.
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0: 16:05. Oi, como é que você tá por aí? Chegamos por aqui, eu sou o Fernando Marinho. Ótimo sonorizar o seu ambiente. Que bom saber que você tá aí, ó, nos escolhendo pra trabalhar junto com você, pra folgar junto com você, pra viajar junto contigo também. É assim que funciona. Terça-feira de... Eita, nós, cara, o tempo tá passando, hein? Eita, nós, bora aproveitar pra sonorizar. Vamos aproveitar cada instante por aqui também na rádio, claro.
1: Aquele beijo, aquele abraço e chega mais, porque a gente já vai começar com ela, Simone Mendes, que tá

0: tchau.
1: Só alegria, vem com a gente. E aí, como é que tá essa força? Tudo certo? Tudo bem contigo? Fica à vontade, você está no mixtape, tem muita música envolvida, muito mais som, então dá aquele gás e chega mais, porque por aqui a música é garantida. Eu sou o Fernando e tamo junto, hein? Gruda, gruda! Todo mundo...

0: Brasília! Oba, mixtape, audiência total e você com a gente, ô beleza, valeu, bom trabalho, boa folga, valeu a carona pra você profissional do volante, aquele abraço, que legal, hein? Eu sou Fernando Marinho e com você em qualquer lugar do Brasil através do aplicativo da rádio, do site da rádio, que bom, que bom. Então olha, é um break rapidinho te falar, viu, daqui a pouco eu volto trazendo muito mais sucesso. Tem muita música pra gente ouvir ainda hoje aqui no Mixtape. Segura! 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
2: 16 horas e 30 minutos.
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4: O cenário sertanejo nacional acaba de ganhar uma nova e promissora dupla feminina, Ashley e Paixão.

0: Vencedoras do quadro Dupla do Brasil, exibido no programa Caldeirão com Mion da TV Globo, as artistas unem as raízes do Rio de Janeiro e do Nordeste, prometendo ampliar a presença feminina no gênero com muita força vocal e afinidade musical. A dupla, que conquistou o público com sua sintonia no palco, agora se prepara para uma nova fase, com planejamento de lançamentos e apresentações. Elas terão a oportunidade de gravar uma música inédita sob a produção de Eduardo Pepato, um dos nomes mais influentes da música sertaneja brasileira. 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
7: Outono se inicia no Hemisfério Sul no dia 20 de março, com o frescor no ar e as folhas começando a mudar de cor, trazendo consigo uma atmosfera de mudança e renovação. Outono é tempo de apreciar a beleza singular, com suas paisagens vibrantes e a luz do sol dourada que aquece a terra. As temperaturas amenas convidam às atividades ao ar livre, como caminhadas em meio à natureza, piqueniques em parques e tardes aconchegantes em casa, na companhia de um bom livro. É a época perfeita para se conectar com os ciclos da natureza e celebrar a beleza da vida.

0: 16:34.
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2: Voltamos por aqui com essa energia boa e muita música envolvida. Esse é o nosso mixtape, o melhor mix do seu rádio. Tem tudo o que você gosta aqui, viu? Então vamos junto e misturado. Eu sou o Fernando Marinho e é bom demais saber que você tá aí junto com a gente, viu? Tem mais sucesso na sequência. Quem tá chegando agora, trazendo aquele pagodinho gostoso que a gente adora. É o Menos é Mais. Sabe, né? Menos é mais. Menos é mais.
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0: Audiência total aqui com a gente no Mixtape, do jeito que a gente gosta, adora, incrementa, fica muito melhor com você aí, ouvinte número 1. Oba! E olha, eu sou o Fernando, a gente volta daqui a pouquinho trazendo muito mais aqui no nosso Mixtape. É rapidão, aquele break maroto, voltamos daqui a pouquinho.
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2: 17 horas e 1 minuto.
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4: 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Preparem-se, amantes do sertanejo. A contagem regressiva para a Jeca Sunset 2026 já começou em Braço do Norte. Marcada para o dia 20 de junho, a festa chega à sua quinta edição com uma proposta nostálgica, apostando nos grandes sucessos do sertanejo, que marcaram os anos entre 2010 e 2020. Com mais de 1000 pessoas já confirmadas, o evento promete ser um dos maiores da história, unindo tradição junina e entretenimento. Além do Open Food junino e atrações típicas, a Jeca Sunset terá transmissão dos jogos da Copa do Mundo em telão, garantindo a diversão até o fim da noite.
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6: 20 de março, início do outono. As folhas começam a cair, as cores se transformam e o ar se torna mais fresco. É tempo de apreciar a beleza da natureza em transição. Observar as paisagens se tingindo de tons alaranjados, vermelhos e amarelados. Época de colheita, de aconchego e de recomeço. Aproveite para fazer caminhadas ao ar livre, preparar receitas quentes e curtir momentos especiais com a família e amigos. Viva o outono!
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8: 17:08.
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9: Oi, voltamos por aqui com o nosso mixtape, eu sou Fernando Marinho e bora musicalizando nessa vibe gostosa que a gente adora. E pra dar sequência na nossa musicalidade, aqui no mixtape temos o Pagodinho do Ferrugem, bora curtir?

0: E pra nós, coisas boas por aqui no nosso mixtape. O melhor mix do seu rádio tem muito sucesso, viu? Pra gente curtir junto e misturado com os melhores artistas. E você, o melhor ouvinte também, em qualquer lugar, através do aplicativo da rádio, no site da rádio ou no seu radinho tradicional, no som do seu carro. Simbora junto e misturado que fica muito melhor, viu? É assim que funciona, tem mais aí.
1: Imagina, gente!

0: Muito top, hein? Nossa mixtape é a melhor playlist pra você também. A gente junta tudo e leva pra você daquele jeitinho todo especial, viu? Valeu você, ouvinte, conectado aqui na rádio, chegando agora. Bem-vindo, bem-vinda. A gente vai pra um break rapidinho. Eu sou o Fernando Marinho e volto junto com os melhores artistas por aqui com essa playlist que é boa demais, rapaz. Segura aí!
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2: Dezessete horas e 33 minutos.
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0: 17:39.
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2: Opa, voltamos de volta, só alegria, e segue o jogo, e segue a nossa playlist que a música não para. Eu sou Fernando Marinho, e a gente vai que vai aqui na rádio, com muita alegria e com você também, conectado, sintonizado na frequência do sucesso. Tem mais aí na sequência, tem mais, e quem tá chegando por aqui é o Murilo Rufi. Simbora, é sucesso, bora.

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alegria, só sucesso aqui pra você na rádio, muita música envolvida em nossa playlist sensacional com o nosso ouvinte, cara, indispensável, você incrementa, fica tudo muito melhor com você, então chega mais e a gente vai seguindo, curtindo a musicalidade do Mixtape. Mixtape.

0: 17h59.
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0: 18 horas e 4 minutos.
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0: 18h30.
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0: 18h58.
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3: 18h59.
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3: 19h02.
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0: 19 horas e 19 minutos.
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0: 19h34.
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1: 19h36.
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0: 20 horas, em ponto.
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0: 20 horas e 3 minutos.
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0: atitude venceu! Bruninho e Davi!
1: 20 horas e 15 minutos.
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0: 20h32.
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0: 20h36.
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0: gostou, faz barulho aí.
1: Vinte horas e 48 minutos.
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0: 20h58.
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7: 20h59.
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